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0: 5 e 3.
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2: 23 graus. 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

0: Ondas do Som da Rádio da Capital, manhã de quarta-feira, estamos a meio da semana e no final de setembro, hoje o último dia de setembro, sim, vamos dizer bye-bye. Esta manhã estamos a dizer olá, bom dia, cá estamos até às 10h30, sempre com a energia da Galp, venham daí. 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
0: Já está o despertador a tocar e também o comboio em andamento desta edição de hoje das manhãs, 30 de setembro. Cá vamos nós até às 10h30, sempre com os melhores hits da cidade. Ponha-se aí fresquinho para mais um dia. Vá coragem, bom trabalho ou boas férias. Hoje vamos ter também aí alguma nebulosidade. Daqui a pouco já vamos conferir a previsão do estado do tempo para hoje, esta quarta-feira. Para já posso-vos adiantar que vamos ter aí uma máxima de 26 graus e está uma umidade incrível. É verdade. Agora de manhã notei que estava... aquela umidade mesmo top, top, está no topo, que é diferente. Agora, Lizzo, Major Lazer e Amara estão na abertura desta hora.
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0: Desta primeira meia hora, bem entendido, About Damn Time. É a first one, depois Major Lazer.

0: Estas são as primeiras que abriram mais uma sessão de 10 manhãs desta quarta-feira, 30 de setembro, com uma máxima de 26 graus. Daqui a pouco já vamos ao detalhe da previsão para hoje.
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0: Esteve aí a Mara com Coração de Pedra, também Major Lazer e Lizzo, agora Matchbox 20. Faltam 19 minutos para as 8. 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

0: Já estamos a pôr o ritmo certo na sua manhã, energia para este dia que está a começar, esta quarta-feira. E vamos ver como é que começa em termos de condições, aliás, como vai estar o dia inteiro. A previsão do estado do tempo é já de seguida.
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0: 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Esta quarta-feira, segundo o IPMA, céu geralmente muito nublado, com boas abertas na ilha do Porto Santo e também na vertente sul. Até meio da manhã e até na tarde de hoje, períodos de alguma chuva e aguaceiros, frequentes e intensos no norte e zonas altas. O vento vai estar fraco a moderado e há uma pequena descida da temperatura, em especial nas zonas altas da Madeira. Aqui o Funchal também vai ter céu geralmente muito nublado, com boas abertas entre o início da manhã e o meio da tarde. Há alguns períodos de chuva frequentes até o início da manhã e no final do dia. O vento vai estar fraco, a temperatura máxima para o Funchal hoje são de 26 graus. No entanto, a Ribeira Brava pode chegar até aos 28. No norte, 26 para Porto Nis, 27 para São Vicente. Lisboa tem hoje uma máxima de 25 graus, a cidade do Porto, 21. 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
0: E voltamos à música com Holly Mars, depois Sugar Babes. Bom dia.
4: Bom dia.

Muito bom dia, acordar é obrigatório, acordar bem é connosco, aqui nas manhãs da Clube FM, em andamento, já com os melhores hits da cidade. Sugar Babes, Teardrops, Only Mars, a 6 minutos das 8 da manhã, a seguir vamos olhar para os jornais. Manhãs, manhãs. Antes temos o Script.

0: É The Man Who Can't Be Moved do Script na Rádio Clube, 4 minutos para as 8.
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0: Já vamos retomar, não tarda nada, a nossa playlist. Para já vamos às capas dos jornais. Esta manhã de quarta-feira já estão nas bancas alguns matutinos. O Diário de Notícias da Madeira tem ala feminina da cadeia tem de fechar. À espera de um recomeço é outro dos títulos, talento madeirense na Liga BP, e também arrendar está mais caro. O Jornal da Madeira tem vários títulos, também na primeira página, taxa turística duplica no Funchal, tradução não chega para pagar as contas. Temos também Albuquerque garante 160 milhões e novo regime do Sinam, e ainda incêndio na Zona Velha teve mão humana. Assim também está à vista alguns dos títulos do jornal. Do Jornal da Madeira, passamos aos jornais nacionais. Jornal de Notícias com o Governo quer acelerar despejos com o valor das rendas a bater recordes. O Diário de Notícias de Lisboa tem despejos estão a aumentar e a principal razão é a falta de pagamento de renda. Outro título está no Diário Público. Um quinto dos novos contratos de arrendamento tem empresas como Senhorio. O Negócios destaca regulador quer baixar prazos nas concessões rodoviárias. Estas as manchetes, alguns títulos que estão nos jornais desta quarta-feira.
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0: Maybe Tomorrow, o Stereophonics, mas não é tomorrow, é mesmo hoje. Estamos nesta emissão de quinta-feira, quarta-feira, sim, tomorrow é quinta, hoje é quarta. A meio da semana, final de mês. Hoje que se assinala o dia da tradução e hoje também é Dia Internacional do Podcast, cada vez tendo mais adeptos. Nós estamos juntos até às 10h30, fiquem ligados.

Isto é sem pausas para a boa música na manhã de quarta-feira na Rádio Clube. Muito bom dia, não se atrase, já são 8 horas e 1 minuto. Quase 2.

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3: 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É, já estamos de novo de volta a esta emissão de quarta-feira, 30 de setembro. Bem-vindos, são 8 horas e 4 minutos. Hoje com uma máxima de 26 graus para o Funchal. Amanhã já está em andamento, vamos juntos até às 10h30. Vamos abrir com Nena, depois os Imagine Dragons e ainda também passa aí o Zero Smith de Steven Tyler. 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Vá com atenção aí na estrada.
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3: Porque já estamos no final do mês, os croquetes acabam, compramos mais. Depois os Imagine Dragons e os Aerosmith. Bom dia.

0: Esta dos Aerosmith, considerados uma das maiores bandas de rock da América. A banda de Steven Tyler, esta chama-se What Could Have Been Love. A fazer parte também desta sequência inicial, tivemos aí a abrir a hora Nena, os Croquetes Acabam. E os Imagine Dragons, On Top of the World. Tenha um dia top, tenha um dia bem, bem positivo. Esta quarta-feira.
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0: Vamos olhar de novo a previsão do estado do tempo, que importa, porque isto agora está assim meio instável. 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Esta quarta-feira prevê-se, segundo o IPMA, céu geralmente muito nublado, com boas abertas no Porto Santo e também nesta vertente sul. Até a meio da manhã e meio da tarde aqui na Ilha da Madeira, períodos de chuva e aguaceiros mais frequentes e intensos no norte e zonas altas até o início da manhã e também a partir do final do dia. O vento vai estar fraco a moderado de norte e há uma pequena descida da temperatura, em especial das zonas altas na Madeira. A umidade está elevada, nota-se, sente-se. Aqui o Funchal, céu geralmente muito nublado também no dia de hoje, com boas abertas no início da manhã até a meio da tarde. É semelhante, alguma chuvinha que pode aparecer mais frequente no início da manhã e também no fim do dia. O vento vai estar fraco, temperatura máxima pode chegar aos 26 graus aqui no Funchal. Ribeira Brava pode ir até aos 28. Já no norte, Porto Muniz, são 26 graus de máxima. São Vicente pode ir aos 27. Lisboa, a capital portuguesa, 25 graus, 21 na cidade do Porto. 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São 8h17. Estamos de volta à música e em português. Esta chama-se Interstellar. É do Plutónio. Está nesta manhã, é obrigatório, claro. Amanhã já está em andamento. Vamos juntos até às 10h30. Depois vamos juntar aí os The Temper Trap. E ainda Florida com Blue Way e o Julinho.

0: É, já estamos a pôr o ritmo na sua manhã. Estas são as manhãs do Clube FM, 8h30, quarta-feira, 30 de setembro. Música de Blue Way com os Ling. Chama-se esta Faz Bem. Faz bem estar aí ligado também na Clube FM. Tivemos aí na rádio da capital Florida de Temper Trap e o Plutónio no início da dose. Hoje uma máxima de 26 graus, uma umidade terrível. Vai ser assim um dia com algumas nuvens, também boas abertas para a cidade do Funchal. Vá com atenção na estrada, vem aí já de seguida DJ Snake com Justin Bieber depois às 20 mais.
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0: Esta é a Rádio da Capital. Bom dia. Venham daí até às 10h30, manhãs da Clube FM. Aqui com a boa disposição também das manhãs. Ajuda. Vá com atenção na estrada. Vem aí agora DJ Snake e Justin Bieber. Depois Lennon Stella e as 20 mais da Clube FM.
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0: E essas é com o carimbo da Nós. Para ouvir duas delas, vá votando aí no seu tema favorito no nosso website www.rclub.pt.

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0: Este é o Relento, é um dos temas que está também nas 20 mais da semana. Não estão ao Relento, estão com a Clube FM na Rádio da Capital, os melhores hits da cidade. Manhãs da Clube FM até às 10h30. Agora faltam 15 minutos para as 9.
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0: Manhãs de Clube. E vamos voltar à música na Clube FM. Vem aí os entre aspas, já a seguir na Rádio da Capital, a criatura da noite. Da noite para o dia, já sabe que são assim. Quem madruga tem mais música e melhor companhia. São as manhãs da Clube FM até às 10h30. Agora, esta sequência, além dos entre aspas, também tem Friends. Vamos juntar Jimmy P com a Carolina Deslandes e Duke Dumont, isto até às 9. Eu volto à hora certa. Até já.
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0: Esta é a melhor forma de começar o dia com as manhãs da Clube FM. Um sorriso, algum solinho. Vamos ter aí alguma nubosidade, mas também boas abertas. Esta quarta-feira, 26 graus de máxima. 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
0: Bem, e uma umidade que nem se fala.
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0: É a banda sonora perfeita para esta manhã. Vamos começar com chutes e pontapés. O fim do mês é precisamente onde estamos. Neste 30 de setembro, Dia Internacional da Tradução e também do podcast. Vamos abrir com chutes. Depois tenho Lady Gaga, BTS e Sam Smith. Nesta hora, como sempre, acontece às 9h30 notícias. Daqui a pouco vamos voltar a lembrar-vos o detalhe da previsão do estado do tempo para hoje. Mais à frente, as 20 mais e também os jornais desta quarta-feira.
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0: Esteja onde estiver, estamos consigo. Obrigado por preferir a clube. As manhãs têm outro sabor. Aqui ninguém acorda sozinho. Bem, mais um dia pela frente. Tenha uma excelente manhã. Vá com atenção na estrada. Já sabe, hoje máxima 26 graus para o Funchal.
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0: Eu estou som da Rádio da Capital, a melhor companhia desse lado do rádio. É a vossa conexão connosco todos os dias nas manhãs do Clube FM. Música é de Sam Smith, I'm Not Here To Make Friends. Um bom dia a todos e boa viagem, se vai conduzir. Tivemos BTS, Lady Gaga e os Chutes a abrir com o fim do mês. E estamos mesmo no fim do mês.
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0: É fim do mês e também estamos a meio da semana, a seguir às 20 mais da Clube FM.
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0: Olhamos o tempo que vai fazer esta quarta-feira, à meio da semana. 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Vamos ter céu geralmente muito nublado, com boas abertas e também alguns períodos de chuva intensos no norte e zonas altas. O vento vai estar fraco a moderado e há uma pequena descida da temperatura, em especial nas zonas altas. O Funchal também com alguma nubosidade, boas abertas até o início da manhã e no meio da tarde. Períodos de chuva frequentes no início da manhã e também no final do dia. O vento vai estar fraco, temperatura máxima para o Funchal 26 graus. 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
0: Vem aí as 20 mais da semana, duas delas, Damiano David e o Virgulho Comaninho. Depois juntamos ainda o Miguel Araújo com António Zambujo e Lucas Graham. Às 9h30 temos notícias aqui na Clube FM.
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0: Já são 9h31, se vai para o trabalho, leve boa disposição, tenha uma ótima manhã, um ótimo dia. Música de Lucas Graham, esta é You're Not There. Agora vêm aí as notícias, o essencial da informação, aqui na Rádio Clube.
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2: Paulo Alves, do JPP, apresentou um projeto de resolução que recomenda ao Governo Regional a alteração do protocolo estabelecido com a PSP. O JPP pretende aumentar de 30% a 40% a percentagem do montante das receitas de contraordenações rodoviárias destinada ao financiamento de investimentos no Comando Regional da PSP da Madeira. A Câmara de Comércio Luso-Belga, sediada em Bruxelas, promove nos dias 7, 8 e 9 de outubro uma missão empresarial na Madeira, revelou a Secretaria Regional de Economia, na sequência de uma audiência entre José Manuel Rodrigues e o embaixador da Bélgica em Portugal. A realização desta missão constitui um primeiro passo concreto na aproximação entre os dois mercados, num momento em que a Madeira procura captar novo investimento e diversificar as suas áreas de atividade económica. O indicador de confiança dos consumidores diminuiu em setembro pelo segundo mês consecutivo e o clima económico, baseado em inquéritos às empresas, recuou após ter aumentado no mês de agosto, divulgou o Instituto Nacional de Estatística. Em sentido contrário, as expectativas sobre a evolução futura da realização de compras importantes por parte das famílias registaram um contributo positivo. Ricardo Lume, do Partido Comunista Português, criticou a proposta de alteração à lei do arrendamento que classificou como um pacote de despejos, acusando o executivo PSD-CDS de pretender empurrar os inquilinos para a rua. Segundo o dirigente comunista, as mudanças previstas tornaram os contratos de arrendamento mais instáveis, ao alterar as regras relativas à duração, renovação e denúncia, facilitando, na perspectiva do PCP, a saída dos inquilinos das habitações. No desporto, Cristiano Ronaldo não participou no treino de preparação da Seleção Nacional para o jogo contra a Dinamarca. Francisco Conceição e João Félix também não treinaram, mas a ausência de Cristiano Ronaldo foi a mais notada, sobretudo por surgir na sequência do gesto de insatisfação que protagonizou no final do jogo contra a Noruega no passado domingo, em que Jorge Jesus optou por mantê-lo no banco de suplentes durante toda a partida.
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E voltamos à música. Bom dia, manhãs da Clube FM, 25 minutos para as 10. Tenha uma ótima quarta-feira, vamos ter 26 graus. Está a começar mais um dia para brilhar. E obrigado por estar desse lado. A esta hora o despertador vai dando as melhores músicas na Clube FM.

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4: Estão ligados no Clube FM a caminho das 10 da manhã, faltam 13 minutos. Aqui estamos sempre com os melhores hits da cidade, o dia que agora começou. Esta quarta-feira, 30 de setembro, hoje se assinala o Dia Internacional da Tradução e também hoje é dia do podcast. É verdade, este último dia de setembro. Vamos ter uma máxima de 26 graus. Espero desde já que tenham um ótimo dia, bom trabalho ou boas férias, se for o caso. Se vai conduzir, atenção aí na estrada, vá com precaução. Também há a indicação de alguma chuvinha que pode acontecer, mas para o fim do dia, e isso torna também o piso naturalmente mais escorregadio e instável, preciso ter isso em atenção. 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Tenham um excelente dia. Agora os Gifts de Sónia Tavares, esta chama-se Big Fish. Depois tenho aí Shabuzi, Michael Jackson e Branco. Até às 10.

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0: meio-dia
1: e 27.
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1: O deputado do Juntos pelo Povo na Assembleia da República, Filipe Sousa, acusa o PSD Madeira de ter produzido um parecer sobre a proposta de lei do JPP relativa à compensação de sobrecustos no transporte marítimo de mercadorias. Na sua perspectiva, desvia a discussão do objetivo de reduzir os custos da insularidade. O parecer do Parlamento Madeirense foi emitido na terça-feira, na sequência de um pedido da Assembleia da República. Os bombeiros chapadores do Funchal foram acionados por duas vezes durante a noite de terça-feira para extinguir as chamas que flagraram em dois postes de eletricidade em locais distintos. Pelas 9:30 da noite foram mobilizados para a Estrada Monumental, onde se deu o primeiro foco de incêndio num poste de luz. Meia hora depois, por volta das 10 da noite, foi na Travessa do Pilar, onde o mesmo se sucedeu. Para ambas as ocorrências rapidamente controladas, foram mobilizadas duas viaturas e 8 elementos desta corporação de bombeiros. A Estação de Tratamento de Resíduos Sólidos da Meia Serra recebeu cerca de 150,4 mil toneladas de resíduos em 2025, mais 3,9% do que no ano anterior. O aumento foi impulsionado, sobretudo, pela valorização energética, com a quantidade de resíduos encaminhada para incineração a crescer 4,3%. Os dados constam de uma estimativa da Direção Regional do Ambiente e Mar, cujos dados foram divulgados pela Direção Regional de Estatística da Madeira, que aponta para uma evolução distinta nos vários destinos dos resíduos produzidos na região. A par dos resíduos tratados na Meia Serra, 38,1 mil toneladas foram encaminhadas para reciclagem ou valorização fora da região, mais 2% do que em 2024. O segundo meio aéreo ao Serviço de Proteção Civil na Madeira entra amanhã ao serviço e vai permanecer na região até 30 de novembro. O deputado Sérgio Oliveira, do PSD, referiu a importância de um segundo helicóptero com o custo suportado pela República, mas espera que este reforço possa chegar mais cedo no próximo ano. As propostas finais da Air France KLM e da Lufthansa para a compra de 44,9% da TAP deverão ser entregues hoje à par pública, a empresa que gera as participações do Estado. Estas propostas incluem os termos financeiros e estratégicos para a entrada no capital da companhia aérea, sendo ainda avaliados o investimento previsto, o desenvolvimento da frota e a aposta em áreas como a manutenção e os combustíveis sustentáveis e ainda o respeito pelos compromissos laborais. 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

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Uma visita ao Rock in Rio Douro, o mítico álbum do GNR de 1992, Quando o Telefone Peca, é uma das recordações. Já agora falando em recordações, hoje pela manhã tivemos mais uma edição da Revolta do Vinil com o Miguel Sousa, não é? Grande edição, grandes clássicos também da música, como este que acabaram de ouvir, que podem escutar também em podcast na nossa página em rclube.pt. Já agora, à reposição desse programa da manhã, logo à noite, às 10h30 da noite. Por enquanto, vamos aí na Vitamina C, tarde fora, até às 5, muito boa tarde, boa quarta-feira. Temos os Nomaca para ouvir já a seguida com Mulher Bonita, depois DJ Overrule com Pedro Pod. A melhor música na vossa Clube FM? Só pode, não é? Conhecer. Boa tarde na vossa Clube. São os melhores hits da cidade por aqui.

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A little bit of love, o Tom Green na vossa Clube FM. São os melhores hits da cidade para esta tarde. Digo-vos que foi no passado fim de semana que foi estabelecido o recorde do Guinness para a maior aula de meditação do mundo. E tal aconteceu em Lisboa. Juntou 1.386 pessoas. É, de resto, uma iniciativa que aconteceu então no passado fim de semana. E posso dizer-vos também que já está aí a ser preparada a próxima edição aqui no Funchal. Decorre de sábado a 8, ou seja, no dia 10 de outubro, no Parque de Santa Catarina, onde podem aproveitar então para também participar neste encontro, que seguirá precisamente os mesmos moldes. Portanto, fica desde já e também a sugestão, então, para desde sábado a 8. Podem saber mais através da página do Facebook, o Wanderlust. Aqui na Clube Segue a Melhor Música, temos os Maroon 5, Topic On e 7S logo de seguida. Sequência de 4 músicas a caminho, sem conversa pelo meio.

0: Esta música chama-se Spectrum, Say My Name, é de Florence and the Machine, aqui com a remistura de Calvin Harris. Confesso, também tive um Spectrum quando era mais novo, é para os amantes de videojogos, sabem do que vos falo, não é? A mítica consola, então, que há uns anos fez muito sucesso no nosso país. Porta de abertura também para o mundo dos videojogos. Bem, já de seguida, vamos receber dois temas das 20 mais, temos o Zarco e também o Noble para escutar nesta tarde, até já.
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1: O bairro das Flores para os bandidos do Cante na Tarde da Clube FM. Hoje celebramos o Dia Internacional do Podcast, uma data comemorativa celebrada neste 30 de setembro, uma data que surgiu nos Estados Unidos da América em 2013, na altura como forma de promover, então, o podcast. Sabem também que todos os programas da vossa Clube FM estão disponíveis em podcast no dia seguinte à sua emissão. Portanto, já sabem, passem pela nossa página rclube.pt, ouçam os nossos programas e celebrem connosco este dia do podcast. Opa, que choradinho. Passem lá a sério. Vá, vamos lá à música. Boa tarde com o clube. Temos os tribalistas. Está bonita. Depois os Silence 4. Até já. 106.8.

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Recordar este Never Close Our Eyes, aí está um belo tema aqui na tarde da Clube FM 106.8. Também podem escutar-nos através do canal 293 da Nós Madeira. Na próxima hora vamos falar-vos sobre a Festa da Maçã, que se realiza na Camacha, e vamos também aproveitar para vos deixar mais música, outras sugestões, outras notícias e a previsão do tempo também. Já agora fiquem por aí. Esta é a Vitamina C, um programa convosco até às 5 horas. Na tarde temos agora a música nova dos Rolling Stones, chama-se In the Stars. Depois recordamos os Mock Turtles, com um tema que se tornou muito conhecido através de uma campanha para telemóveis. Certamente vão-se recordar quando escutarem. Claro, os melhores hits da cidade estão por aqui, não é? Então fiquem por aí para ouvir tudo.

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1: Trevo, Tuana, Vitória e também o Diogo Pissarra no regresso à melhor música para mais uma hora, para esta segunda hora da edição da Vitamina C, um programa que acompanha-vos até às 5 da tarde aqui na vossa Clube FM e que aproveito para lembrar também que traz-vos sempre boas sugestões, informações úteis, curiosidades e umas coisas tontas também quando é vez, porque a vida também tem de ser vivida assim, não é? Por enquanto, vamos com a melhor música e vamos, sim senhor, e já aqui com uma super sugestão. Sabem que a Festa da Maçã prepara-se para acontecer sexta, sábado e domingo na Camacha, Festa da Maçã, e a não perder então esta edição, já é a edição número 39, que destaca a colheita da maçã na região e dá a conhecer os costumes e a cultura local. É um dos pontos também altos desta festa, é o cortejo etnográfico da maçã, portanto ficam desde já convidados a conhecer o programa e aproveitem então para visitar também a página da Junta da Freguesia da Camacha, muito fácil de encontrar e por lá tem toda a informação detalhada. Temos o Amor Antigo dos Alentões para escutar, depois o Edmundo Inácio.

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1: São boas notícias que trazemos para os fãs e apreciadores da fadista portuguesa Beatriz Rosário, ela que, depois de lançar o seu último álbum em 2025, prepara-se até ao final do ano para lançar uma trilogia de 3 canções, uma trilogia musical entre o passado, o presente e o futuro, assim diz a artista. A cantora que apresenta na próxima sexta-feira, então, já uma novidade, intitulada O Meu Fado, é assim que chama esta música, que cruza elementos da tradição musical portuguesa com uma produção contemporânea. Vale a pena lembrar que ela é realmente uma das artistas contemporâneas de excelência. Beatriz Rosário prepara-se para apresentar música nova na próxima sexta-feira. Mal tenhamos novidades, partilhamos convosco. Até lá, vamos aproveitar para recordar este raspão. É assim o tema que se chama, de parte de Beatriz Rosário. É uma das cóculos da música nacional destes tempos.
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0: A nova canção da Ellie Goulding chama-se I Know Too Much. Ela fez esta música certamente a pensar no Rui Pinto, não é? Eu acredito que sim. Bem, o senhor das denúncias, bem. Já a seguir voltamos com a música. Temos as 20 mais em destaque aqui na vossa Clube FM. Damian, David Contal e Nile Rodgers em Talk To Me. Também a Lola Young marca a presença nas 20 mais desta semana.
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1: O som dos Napa, este amor que morre. Música na tarde, nas escolhas da vitamina C pela vossa Clube FM. Vamos à previsão do tempo para o dia de amanhã. Amanhã, uma quinta-feira, diz o IPMA, também com a possibilidade de chuva fraca, principalmente durante a manhã e também durante a madrugada. Ora, e quanto ao vento a superar moderado de nordeste, diz-nos a previsão por parte do Instituto Português do Mar e da Atmosfera. A máxima esperada será de 26 graus, a mínima de 21. Aqui ao lado, Câmara de Lobos, também com 21 na mínima, mas com 24 na máxima. Porto Muniz, máximas de 26, mínimas de 22. São Vicente a chegar aos 27 e com 19 na mínima. Na tarde, os das Aranha, depois temos Easy B. Boa tarde, boa semana, bom trabalho.
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1: Coração com os OMC, estávamos em 1995, quando saiu este All Bizarre. Edição para este dia 30 de setembro. Hoje celebramos também o Dia Internacional da Tradução e é um dia em que é prestado então homenagem aos tradutores. Sabe também que foi escolhido este dia 30 por ser o dia de São Jerónimo, padroeiro dos tradutores. São Jerónimo foi quem traduziu a Bíblia para o latim, tornando-a mais acessível às populações. Ora, e foi precisamente neste dia que ele faleceu. Então hoje é prestado homenagem aos tradutores. O trator é quem permite aproximar as pessoas do mundo, quebrando as barreiras entre as linguagens. Portanto, é este dia também em que prestamos homenagem aos tradutores. Na música temos Rema com Selena Gomez e este Calm Down.

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1: Procura por mim o Zamor Eletro no regresso à melhor música para mais uma hora e podem procurar também por nós nas redes sociais. Esta é a vossa Clube FM. Lembro também que hoje, como celebra o Dia Internacional do Podcast, todos os nossos programas também estão disponíveis em podcast no dia seguinte à sua emissão. Na tarde, segue mais uma hora de música e que bem que começamos. Temos Joana Almeirante, Rita Laranjeira, muita música portuguesa aqui na vossa Clube FM. Eu sou o Hugo Simões. Vamos juntos. Até às 5. Venha daí.

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Ask and you shall receive, é assim que chama a música da Rita Ora. Ora, e também é uma mensagem, se calhar, que podemos aproveitar ainda para os fãs dos The Calling. Eu não sei se lembram, mas os The Calling fizeram muito sucesso em Portugal, uma banda já há uns anos, a banda de Alex Band. Eis que 22 anos depois, os The Calling preparam-se para regressar ao nosso país em 2027. Os norte-americanos, conhecidíssimos pelo tema Wherever You Will Go, que vamos ouvir já de seguida, preparam-se para atuar em Portugal no próximo ano, em Lisboa e no Porto, a 23 e a 24 de Abril, respectivamente. Ora, podiam dar um pelinho também até aqui ao Funchal, não é? 25 de Abril, era feriado e tudo, portanto, nós íamos, não dizíamos que não, mas pronto, já sabem, se quiserem então assistir ao concerto, podem contar com o regresso da banda de Alex Band em 2027 ao nosso país. Cá estão eles para recordar, lembram-se?

0: música nova e a música boa. O regresso de Mark Amber com este These Are The Days. Falando em regressos, regressamos já a seguir aos comerciais com as 20 mais em destaque. Olivia Rodrigo dá-nos o seu mais recente Drop Dead, um dos temas que marca a presença no, na lista das 20 mais desta semana. Uma lista para a qual podem contribuir ativamente. Basta votar em rclube.pt. Podem votar uma vez por dia e depois no fim de semana em conferir connosco o compacto das 20 mais aos sábados às 11 da manhã e aos domingos às 4 da tarde com o Nélio Fabrício.
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1: Um do outro, a Rita Rocha e também o Diogo Pissarra. Muito boa tarde, este é Clube FM, sempre com muita produção nacional. Vamos ao tempo para o dia de amanhã. Amanhã, uma quinta-feira, diz o IPMA, com a possibilidade de chuva fraca, manter-se até ao final da manhã. Ora, ainda durante esta madrugada que se avizinha, também o vento a superar fraco a moderado, predominantemente de nordeste. Quanto à máxima, esperada máxima de 26 graus aqui para o Funchal, a mínima fica-se pelos 21. Ora, precisamente as mesmas máximas e mínimas para o Machico, podem contar ainda com máximas de 25 para Santana, 19 na mínima, e a Bica da Cana registar máximas de 14, com mínimas de 9. Na tarde, temos o Jardim, a Cláudia Pascoal. Depois, Jorge Bem-vindo, dos Virgem Suta, também nos presentei com uma música nesta tarde. Boa semana, bom trabalho.
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1: Lançado em agosto de 2005 para o segundo, como segundo single do álbum Dumb and Days, aí está este Dare dos Gorillaz, uma bela, bela recordação também acompanhar-nos nestes instantes na vossa Clube FM. Ora, vamos ter ainda muita música para escutar também nas próximas horas. Já a seguir chega a Hora de Ponta com o Vítor Brito, o regresso a casa da Clube FM, com o Vítor até às 8, sempre com os melhores hits da cidade. Tempo ainda para aqui ouvir também os Third Eye Blinds neste Semi-Charmed Life, anos 90 em altas para esta edição da Vitamina C. Bem, mas depois recuamos até aos anos 80 mesmo para escutar os Midnight Oil, uma das pérolas do trabalho Diesel and Dust. Esta é a Vitamina C, boa tarde com a Clube FM. Esta é a vossa rádio, ouçam-nos também através da app da Nós Rádios. Boa tarde.

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7: 17:48.
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se não há duas sem três, esta é a segunda, não é? Fun We Were Young, aqui com Janelle Monáe, na abertura desta segunda hora de Hora de Ponta. Já estás a sair do trabalho, já estás a ir para o carro, ou já estás no carro, põe o som alto, as músicas são aqui pela Clube FM também, com o apoio do Plaza Madeira. 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E para que não adormeças, wake up, são os Vamps aqui na 102.8. Bom final de tarde. Faz uma boa viagem. Bom verão.

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Easy Miles, Bispo e Vanzi, 3 em 1 aqui nesta tarde de quarta-feira. Ainda a ressacar do regresso às aulas, não é? É o que é, por cá, continuamos em frente aqui nesta tarde, sempre com as músicas que tu gostas. Better é Khalid aqui na Clube FM. Bom final de tarde.

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A caminho das 7 da tarde, sempre com as músicas que tu gostas, Gorillaz, Feel Good Inc. E se te sentes bem, é continuar ligado aqui comigo até às 8 da noite, neste regresso a casa de quarta-feira. O fim de semana está cada vez mais perto e para quem voltou das férias, já regresso às aulas e essas coisas todas. O fim de semana vai ter um sabor melhor.

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assim o início desta última hora de Hora de Ponta, aqui desta quarta-feira, You're in Love with the Sakaus Kazibia na recuperação, aqui nesta tarde de quarta-feira. Para já, só para lembrar, estamos juntos até às 8 da noite, também com o apoio do Plaza Amadora. 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Última hora, End of the World, não é bem assim, mas toca Miley Cyrus, ela que está com um novo álbum por aí, por isso toca aqui esta agora. Tenha um bom final de tarde.

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Ok, together aqui na Clube FM e continuamos juntos aqui nesta tarde de quarta-feira. Tenha um bom final de tarde, espero que estejas a ter uma ótima viagem. Calor há amanhã, a ver como é que corre. Para já, SOS, nem mais a propósito, Avicii é Lowy Black, mais uma das recuperações para esta tarde de quarta-feira. Faz uma boa viagem, bem ligado aqui à Clube FM.

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0: Já lá vão alguns bons anos os Fingertips Picture of My Own. E a tirar esta imagem de mim, é tempo de dizer adeus e até amanhã, não é? Contigo aqui nesta Hora de Ponta, regressa amanhã no mesmo horário, também com o apoio do Plaza Amadora, que está à espera da tua visita, com os seus três pisos, 68 lojas, as marcas exclusivas e também aquela refeição. 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Despeço-me ao som de Refuge, de Dermot Kennedy, aqui na Clube FM. Da minha parte, mesmo tudo. Tchau, tchau. Até amanhã. Até lá, já sabes. Porta-te bem.
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3: O bastonário da Ordem dos Enfermeiros, Luís Filipe Barreira, alertou para o aumento das escusas de responsabilidade apresentadas por enfermeiros na Madeira, associando o fenómeno à exaustão e à sobrecarga de trabalho, e voltou a pressionar o Governo Regional para avançar com novas contratações. Luís Filipe Barreira voltou a pedir ao Governo Regional que indique quando serão concretizadas as contratações anunciadas e como serão reforçadas as equipas dos diferentes serviços. Declarações feitas à margem da cerimónia de vinculação à profissão que teve lugar na Fortaleza de São Tiago, no Funchal. O programa Táxis Mais 75, promovido pelo município do Funchal, foi distinguido com o Prémio da Excelência Autárquica 2026, atribuído pela Cidade Social. A distinção reconhece a medida municipal destinada a reforçar as condições de mobilidade da população sénior. O galardão será entregue no âmbito do 4º Congresso da Cidade Social, que decorre a 1 e 2 de outubro em Lagoa e Portimão, respectivamente. A vereadora responsável pelo pluro da área social, Helena Leal, congratula-se com a distinção nacional, considerando que o prémio vem reforçar o trabalho que é desenvolvido pelo município do Funchal na área da mobilidade da população sénior, neste caso dirigido aos munícipes com 75 ou mais anos de idade, contribuindo para a promoção da sua autonomia e socialização. Dionísio Pestana, presidente do Grupo Pestana, recebeu o Prémio Personalidade Turismo 2026, atribuído pela Magazine Imobiliário durante a cerimónia dos Prémios Personalidades do Ano, realizada em Passo de Arcos. A distinção reconhece o percurso de quase 5 décadas de Dionísio Pestana no setor do turismo, iniciado em 1976. Cristiano Ronaldo voltou a falhar o treino da seleção portuguesa, desta vez em Copenhaga. O avançado já tinha falhado o treino de terça-feira na Suécia, tendo mesmo abandonado o estádio ainda durante a sessão. Portugal lidera o grupo A4 com 6 pontos contra 3 da Noruega e também da Dinamarca, enquanto o País de Gales está a zeros. O jogo Dinamarca-Portugal está agendado para esta quinta-feira às 19h45, hora de Lisboa, no Estádio Parken, em Copenhaga.
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2: 20 e 16.
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2: 22 graus. 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
2: 23 e 6.
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1: Boa noite.
0: 22 graus. 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
1: 22 graus. Aqui tens mais e melhor música por hora.

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